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Tears for Fears pra gente fechar essa hora aqui na Inspira FM, porque faz bem ouvir. Excelente noite pra você, ainda hoje tem Dance Sem Parar, o nosso esquenta aí do sábado à noite, é logo mais às 10 horas, tá bom? The Brothers vai passar por aqui já já com Lulu Santos, vai ter Spice Girls, Alex Warren, Kid Abelha e muito mais. Inspira FM, te aguardo já já.

Essa é a Cindy Lauper aqui na Inspira em 97.7. Você ouve a gente pelo aplicativo? Se não ouve, baixa aí no seu dispositivo.

0: Set Fire to the Rain é o som da Adele que você ouve aqui na Inspira. Excelente noite pra você. Vamos seguir com Alex Warren.
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2: Olá, excelente noite para você que ouve Inspira FM. Que bom que você tá na nossa companhia aqui. Eu sou o Márcio Cruz, sigo com você nessa noite de sábado. E como a gente sempre traz aqui os grandes sucessos, as músicas dos anos 70, aquele passeio pelos anos 80, 90, até nos anos 2000, é o Dance Sem Parar que está no ar. É o nosso esquenta do sábado à noite. Então aperte o cinto e vamos nessa juntos por aqui. Para abrir, tem Dona Summer.
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0: Hathaway, Pet Shop Boys. Vai ter ainda Madonna e muito mais. 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

0: aqui na Inspira, é o Dance Sem Parar, sempre com a melhor música no seu sábado à noite. A gente segue agora com a Gloria Gaynor.
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Tina Charles, pra gente fechar essa hora aqui na Inspira e fechar também mais uma edição do Dance Sem Parar. A gente fez aquela viagem pelos anos 70, 80, 90, os anos 2000, muita música boa. Eu, Márcio Cruz, vou ficando por aqui. Amanhã, 3 da tarde, temos encontro aqui na Inspira. Forte abraço pra você.

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6: Bom domingo pra você que curte a melhor programação 24 horas por dia na Inspira FM. Eu sou a Ana Martins. Tô chegando pra ficar com você. Tem edição do Brasilidades hoje e muito mais. Vamos juntos até às 3 da tarde. Já tem a Xadeira.

0: Inspira FM, Reach Out, I'll Be There com Michael McDonald, nacionais e internacionais, a melhor música para você sempre.
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1: Dois pilotos de aeronave escreveram uma das músicas românticas mais tocadas dos anos 2000. Para você que tá curtindo a programação da Inspira FM, eu sou o Raul Rufo. Dois vizinhos moravam no mesmo condomínio. Um era piloto experiente, já tinha voado profissionalmente, mas naquele momento tinha parado. Ele tinha um avião pequeno só para lazer, para família, para voar por prazer. O outro estava começando, tinha comprado uma aeronave e também não pilotava profissionalmente. Eles se conheciam pouco, só de cruzar ali mesmo pelo condomínio. Até que um dia, o mais novo falou: "Posso passar na sua casa mais tarde para te mostrar uma coisa?" Ele queria mostrar uma gravação de uma música que ele tinha feito com a banda dele. Depois disso, começou a surgir uma amizade. Os dois começaram a se encontrar mais, viajar junto, circular nos mesmos lugares. Até que um dia eles pensaram: "Pô, a gente é amigo, somos aviadores, somos compositores, mas nunca escrevemos nada juntos. A gente precisa fazer isso." Essa ideia ficou no ar. Até que em Angra dos Reis, o mais novo teve um estalo. Ligou pro amigo: "Pega seu avião agora e vem pra cá que eu tô com uma ideia." O mais velho achou estranho, mas atendeu o chamado. Quando pousou, recebeu um abraço e uma frase meio dramática do amigo: "Se eu não te amasse tanto assim..." O piloto mais velho estranhou, parecia a declaração. O outro riu e explicou: "Não é isso, esse é o título da música." A ideia era simples e poderosa. Imaginar o que seria da vida se aquele amor não existisse naquele tamanho. Depois, a vida ainda daria um peso trágico para essa música por causa de um acidente aéreo que marcou a vida do piloto mais novo. A partir daí, muita gente passou a ouvir essa letra com um nó na garganta. Foi assim que Herbert Viana e Paulo Sérgio Valle fizeram juntos "Se Eu Não Te Amasse Tanto Assim", que você ouve agora aqui na Inspira.

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2: Hora do nosso Domingo Juntos fica muito mais verde e amarelo com grandes sucessos da nossa música brasileira. Tá no ar o Brasilidades, edição de hoje que vai trazer Ney Matogrosso, Alceu Valença, o Fagner, a MPB do Lô Borges, os bons tempos do Roupa Nova, a Rainha do Rock, Rita Lee, claro, a gente já escolheu um super sucesso para abrir essa edição, música que é uma obra-prima que projetou o Milton Nascimento para o cenário nacional. A canção foi composta em parceria com o jornalista Fernando Brandt e consagrou-se no 2º Festival Internacional da Canção, garantindo ao Milton o prêmio de melhor intérprete. Travessia abre com muita poesia o nosso Brasilidades de hoje.
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Edição do Brasilidades no nosso Domingo Juntos. Essa é a Inspira FM. Ouvimos a Legião Urbana, o Teatro dos Vampiros. Juntos tem Gal Costa e o Roupa Nova.

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Só no Brasilidades você ouve o melhor do som nacional, encontro do Paralamas do Sucesso com a Marisa Monte. O amor não sabe esperar. Tem o reggae do Natiruts.

0: Esse é o Brasilidades, com a Maria Rita, coração em desalinho. 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

0: última do Brasilidades desse domingo, Engenheiros do Havaí, toda forma de poder com a voz incrível do Humberto Gessinger. Obrigada pela companhia. O Brasilidades volta no próximo domingo na Inspira FM. 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

0: Ouvimos o Bryan Ferry para fechar essa hora na Inspira FM. Bom domingo para você.
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Esse foi o John Legend, We Just Don't Care, trilha sonora da Inspira para você curtir também no nosso aplicativo de onde estiver. Agora o rei do pop, Michael Jackson.

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0: Earth and Fire, September, os clássicos da música mundial sempre na Inspira FM pra você.
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Essa é a Inspira FM 97.7, Lina Rich com a Shania Twain. Para você é uma ótima tarde, ouça a nossa programação também através do nosso aplicativo. Marisa Monte.

0: Canadense Michael Bublé, minha última na Inspira, haven't met you yet. Eu sou a Ana Martins, volto amanhã para começarmos mais uma semana juntos. Vem aí o Márcio Cruz.
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3: Olá, é domingo. Uma ótima tarde. Eu sou o Márcio Cruz, tô chegando aqui na Inspira FM em 97.7. Você que ouve a gente pelo aplicativo, pelo site também, inspirafm.com.br. Seja sempre bem-vindo, bem-vinda. Vamos seguir agora tocando o melhor da música. Foreigner, pra gente começar.

0: Colin Hay, pra gente fechar essa hora aqui na Inspira Into My Life. Já já na próxima hora eu vou tocar Simply Red, vai ter The Weeknd, o Lulu Santos passa por aqui também, vai ter Madonna e muito mais. 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

0: Dire Straits, pra gente fechar mais uma hora aqui na Inspira, faz bem ouvir. Já já eu vou tocar o Jack Johnson, passa por aqui também George Michael, Legião Urbana, Keane, Sam Smith e muito mais.
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2: O que a Mona Lisa de Da Vinci tem a ver com um dos maiores clássicos da música negra brasileira? Eu sou o Raul Rufo e você tá na Inspira FM para ficar sabendo que um compositor baiano foi visitar a mãe numa ilha e de repente chegou uma excursão de estudantes de Minas Gerais. E no meio daquela turma, ele viu uma garota que chamou muita atenção. Pele clara, cabelo castanho, um jeito que prendeu o olhar. Eles conversaram, trocaram contato e depois começaram a trocar cartas. Ele ficou encantado. No carnaval, ele estava viajando com os amigos, mas não queria festa. Estava chovendo muito. Ele ficava tocando violão e pensando naquela garota de Minas Gerais, enquanto ela passava o carnaval com a família numa fazenda. Então, o cenário que ele estava virou música. Rua, chuva, lembrança, desejo de não esquecer um rosto. E a canção nasceu com uma calma melancólica, como quem pede para a vida parar um pouco. E é agora que entra a Mona Lisa. A musa clássica de Da Vinci é conhecida como Gioconda. E a musa dessa música também tinha o mesmo nome, Gioconda. Só que uma Gioconda é de Da Vinci e essa outra Gioconda brasileira é do Hildon. E a música é Na Rua.

John Secada, Mental Picture. Aqui na Inspira é assim, você ouve a melhor música, sempre os sucessos internacionais e os nacionais também, como esse aqui do Gilberto Gil, Esotérico.

0: São Cláudio Zoli pra gente fechar mais uma hora aqui na Inspira. Cada um, cada um. Excelente finzinho de tarde pra você. Daqui a pouquinho eu vou tocar John Legend, vai ter a Rita Lee, Ed Sheeran, Melim e muito mais. 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

Save Room com John Legend aqui na Inspira, faz bem ouvir. Ótima noite pra você. Vamos seguir agora com Rita Lee, Baila Comigo.

som do Melim, ouvi dizer aqui na Inspira. Você ouve em 97.7 e também pelo dispositivo digital da sua preferência. Tem o site, tem o aplicativo, fique à vontade. Crash Test Dummies.

0: Encontro da Mariah Carey com Westlife aqui na Inspira, faz bem ouvir. Já na próxima hora eu vou tocar aqui Alanis Morissette, vai ter Duran Duran, Coldplay, Bruno Mars e muito mais. 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

Swingle Sisters, aqui na Inspira, você ouve em 97.7 pelo aplicativo ou pelo site, fique à vontade. Trouble, som do Coldplay aqui na Inspira.

0: Daft Punk, Pharrell Williams, pra gente fechar essa hora com Get Lucky. Essa é a Inspira FM, que daqui a pouquinho toca Lily Allen, vai ter a Legião Urbana, Supertramp, passa por aqui também, U2, Alex Warren e muito mais.
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Helen, aqui na Inspira, faz bem ouvir a melhor música sempre te fazendo companhia por aqui. Lisa Stanfield, uma ótima noite para você.